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1: Salve amigo e amiga, ouvinte e parceiro da Pô FM. Boa noite. E hoje chegamos na edição 300.
2: Quem diria, hein?
1: Então, preparei um programa especial. Vou mesclar nos blocos alguns pedidos feitos que eu não consegui encaixar nos programas anteriores. E abrindo na linha dos clássicos, trago o pedido do Levi Pinto da Silva. Grande Levi. Busta Jones. Keep On Make Me Hot, de 1979. Ele que foi um baixista do Tennessee, que gravou tanto como artista solo, quanto como músico de estúdio. Valeu pelo pedido aí, Levi!

0: E este foi o grupo que, entre os integrantes, tinha Valerie Day no vocal e o John Smith na guitarra, composição e na produção, no Shoes, Should I Say Yes, de 1988. Uma curiosidade: no próprio site oficial do No Shoes, tem um texto publicado pela Valerie em 25 de outubro de 2020. Ela relata que, durante a composição dessa música, o John Smith, por ser fumante, acabou fazendo a letra no porão do estúdio. Enquanto ele trabalhava ali, um tornado passou destruindo a cidade, deixando até vítimas fatais. Ele só percebeu o estrago quando saiu do estúdio de madrugada, vendo aquele silêncio estranho depois da tempestade. Vixe Maria! E toquei um remix do Larry Levan para Tana Gardner, com seu batimento cardíaco, Heartbeat, de 1981. E o som do britânico Stretch, Why Did You Do It, de 1975. E ainda, passou na agulha da Poo FM, o pedido do Anderson Borsos, T-Ski Valley, Catch the Beat, de 1982.
1: Que sonzeira, cê é louco.
0: 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Aí, que moral, hein, primo?

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1: E trago neste bloco, para subir as VUs, o pedido do Wagner Nikoff. Esse outro ouvinte é assíduo da Pool. Obrigado aí, Wagner. Fragma, toca as Miracle de 2008.

0: especial pro som solicitado pelo DJ Jura. Show aí, Jurinha. Bela pedida. Sonic, It's Felt So Good. A original é de 98 e essa versão é de 2013, viu, Jura? E rolei o Clear Up com o Robbie. Reese Average Heartbeat, de 2007. E atendendo a mais uma ordem dada pela primeira dama, né? Fazer o quê? Roger Acoya pediu o Eric Prydz, Every Day, de 2012. E ainda fez uma preza pelo Transitions, o Junior Jack, My Feeling. A original é de 99, mas eu busquei uma versão de 2017.
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0: E agora, vai bater nas caixas da Pool FM mashups, que é quando alguém pega duas ou mais músicas diferentes e combina em uma faixa só. Inicio com o pedido da Agatha Telles, ó, a mulherada aí também prestigiando. Abração, amigo, obrigado aí pela audiência. Whitney Houston, Como Louco, Love Will Sing Back, de 2019. Utilizaram a voz da Whitney do som Love Will Save the Day, de 88, com a base do Moloco, Sing Back, de 99.

esta foi especialmente para o pessoal do Espetinhos Rodrigues, o melhor espetinho de São Bernardo, lá no Jorda. Cola lá! Dead or Alive, com Tears for Fears, e o Speed Me Right Round Shout, de 2009, que utilizaram o You Speed Me Around, do Dead or Alive, de 1984, com a Shout, do Tears for Fears, também de 84. Abração a todos aí, pro Rodrigues, pro Carlão, quem mais tá lá, deixa eu olhar no WhatsApp aqui, putz, o Chicão japonês, pô, pro garanteador do bairro, o Sr. Cláudio, e pra Dona Sônia, aliás, a única sã do local. Aliás, Tibarão, estão te cobrando a sua visita lá, hein, faz tempo, falou que ia lá, que ia colar, pode ficar tranquilo que vão separar a sua Royal Vac. E por fim, muito obrigado a todos os ouvintes, os parceiros, que claro, se não fosse vocês, o Transitions não chegaria até aqui. Saiba bem que o programa é feito com muito carinho, dedicado para você. Fique com Deus, se cuide sempre e até o próximo Transitions.

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3: Você sabe o que acontece no seu corpo quando você come aquele mamão bem docinho? A fibra do mamão maduro funciona como um excelente prebiótico, ou seja, ela serve de alimento de alta qualidade para as bactérias boas do nosso intestino, especialmente as do gênero Lactobacillus. Ao comer o fruto maduro, você está literalmente cultivando um exército de saúde dentro do seu sistema digestivo. É nutrição inteligente, direto no prato. E vamos dizer, né? O mamão é uma fruta muito gostosa. Então já adiciona aí na sua alimentação, se puder todo dia, um mamãozinho.
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2: Volume 12 FM. E desta vez DJ Antoine featuring JCP. Do It. Do selo Momentum Recordings, essa música foi lançada em 2000 e tocou muito nas FMs por aqui no Brasil e também em todos os clubes. Chega com tudo agora aqui no destaque do volume 12. É o volume 12 FM de hoje.
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0: Tchau.
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7: Então, meus amigos, terça-feira na área, a dica de hoje é para deixar sua geladeira cheirosa sem gastar nada. Se sobrou borra de café no coador, não joga fora, viu? Coloque num potinho aberto lá dentro para absorver os odores indesejados. E se não tiver café, o carvão vegetal também faz milagres na limpeza do ar. Casa em ordem, geladeira renovada e bora pra cima!
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Paulinho Ribeiro chegando pelas ondas digitais da Pool FM, no comando da nave 010. Bem, hoje a nossa missão espacial imaginária é orbitar pelos lançamentos, alguns dos lançamentos do 010. Dos nossos estúdios em São Paulo, DJ Tony Caldeira, junto com a regimentação técnica de Caio Eduardo e a direção geral de Marcelo Tibério ali do outro lado, só na expectativa do que a gente vai aprontar hoje por aqui. E da Filadélfia, Newton Rabelo, trazendo um set especialíssimo. É isso aí. Aumente o volume, sinta-se à vontade e uma boa viagem. 010 está no ar. Esta nossa edição do 010 tem a ver com as mensagens que a gente recebe aqui, né? Os comentários. Poxa, tem música que a gente ouve uma única vez. Maravilha.

A sua opinião é importante para que a gente faça sempre um programa cada vez melhor. Então, especialmente hoje, vamos tocar pela segunda ou terceira vez, sei lá, o que a gente vem lançando por aqui. Tá certo? A gente decola com NWN, Seb Jr.

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1: Nossa altitude e elevação.
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1: Temos Dan Swindle e Anor Jarvis com Special Kind aqui no Zero.

0: essa você ouviu primeiro aqui no 0.0 do ano passado, né?
1: É.
0: Quanta lembrança boa. Essa nós lançamos também lá em 95, Caldeira. Não me lembro agora, mas era novinha, novinha.

0: lá em 95, no Zero Point Zero, quando ela havia acabado de ser lançada. Matando saudade aqui de Everyday com Incognito. O nosso cérebro é capaz de transformar previsões em realidade em até 89%. A princípio, ok, você prevê que amanhã de manhã vai comprar pão na padaria e amanhã de manhã você está lá de manhã comprando pão na padaria. Assim como prever uma viagem, um encontro, um pagamento, enfim. E com 11% de chance de suas previsões não se realizarem. Então, pensa comigo, tudo que você prever tem 89% de chance de se tornar realidade. Um experimento realizado em 1965 pelo psicólogo Robert Rosenthal provou que o cérebro humano é capaz de ir muito além em suas previsões e realizações. O experimento foi o seguinte: ele mentiu para um grupo de professores que alguns alunos ali tinham um alto potencial. A partir de então, os professores passaram a dar mais atenção àqueles alunos. E o que aconteceu? Aqueles alunos passaram, de fato, a apresentar resultados melhores que os demais. Esse experimento foi denominado como efeito Rosenthal. O cérebro não trabalha pelo talento que você tem, mas pela previsão que você faz. Haja vista por esse tanto de música ruim espalhada pelo mundo aí, transbordando as contas bancárias de quem faz, né? Nós nos tornamos aquilo que nos disseram que somos. Então, não dê ouvidos aos que questionam os teus planos. E nunca desista dos teus sonhos, por mais impossíveis que eles te possam parecer.
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todo dia isso. Aí, um dia ele tava sem o comprimidinho dele, aí alguém falou assim: olha, eu tenho um comprimido pra sua dor de cabeça aqui. Era um giz cortado. E depois de um tempo perguntaram: e aí, a dor de cabeça?

efeito placebo, né? E assim vai, cara. Se as pessoas disserem que você é genial, ok, você acredita e tudo dará certo. Mas se disserem que você não tem capacidade, aí toma.

0: knows. E só dando aquele toque pra você que logo mais à meia-noite, na sequência do 0.0, tem Luiz Lafay e Alexis Hatch com Luiz Lafay's Collection, trazendo altas viagens musicais pra você, como sempre, hein? Fazendo sua madrugada mais quente pela Pool FM. 943244662 é o nosso WhatsApp pra você fazer aquele contato esperto, ok? Vamos seguindo por aqui com a nossa conexão internacional.
1: From Philadelphia, USA, Newton Rebello.

Absoluta exclusividade pra você aqui no Zero Point Zero. Romanowski's Gretchen and the Hybrid Orchestra com Love Your Life Is Now. Pode fazer o Shazam aí, que essa você não acha. Vamos dar início

0: Nosso muito obrigado por sua audiência especialíssima, muito carinhosa. É isso aí. 0.0 tem a produção dos DJs Tony Caldeira, Newton Rabelo, a regimentação técnica de Caio Eduardo, direção geral de Marcelo Tibério e a apresentação aqui do locutor que vos fala, Paulinho Ribeiro. Estaremos de volta sexta-feira, 11 da noite. Você fica aí com Luiz La Face Collection na programação mais quente do planeta, a programação da Pô FM. Fique com Deus, beijo, tchau.
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5: Porque você precisa saber. Crianças que crescem em ambientes com livros têm melhor desempenho escolar, mesmo em famílias com baixa renda. É o que mostra um estudo da Universidade de Nevada.
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0: precisa saber. O Brasil celebra o Dia Nacional do Livro Infantil em 18 de abril, data de nascimento de Monteiro Lobato, pioneiro da leitura infantil brasileira com o universo do Sítio do Pica-Pau Amarelo. 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
1: Olá, queridos. Hoje o assunto é bem sério. Tire o guiso da coleira do seu gato agora mesmo. Esse barulhinho constante causa um estresse gigante. Afeta também a audição e acaba com o instinto de predador do seu felino. Imagine ter um sino tocando no seu ouvido a cada passo. Deixe seu bichano ser silencioso e feliz como a natureza planejou. Ele merece essa paz.
0: Esse foi o Meu Amigo Pet.
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E o Prime Video divulgou o primeiro teaser de Vault Rising esta semana. A nova produção é um prelúdio derivado da série de muito sucesso The Boys, apesar de muita gente não ter gostado dessa última temporada, expandindo o universo dos super-heróis corruptos na plataforma de streaming. A trama recua no tempo aí dos The Boys para uma ambientação dos anos 1950. O enredo é focado na ascensão da sinistra corporação Vault International e destaca a trajetória de dois personagens bem conhecidos dos fãs da franquia: Soldier Boy, vivido pelo ator Jensen Ackles, e Tempesta, o papel de Aya Cash. Os dois astros também assinam o trabalho como produtores. Nesse vídeo, nesse teaser promocional, a gente vê poucos diálogos e as forças são em sequências de ação atmosféricas. O material contextualiza o período pós-Segunda Guerra Mundial e foca nos estágios iniciais das experiências científicas que aconteceram com o Composto V. A temporada de estreia de Vault Rising está programada para chegar a Prime Video em 2027.

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1: Olá, meus amigos, tudo bem? Quarta-feira com clima de véspera de feriado. E hoje no Mundo Verde, a nossa dica é sobre hábitos simples que ajudam a proteger a nossa natureza. Vamos conferir. É dia de olhar para o mar nesta semana do meio ambiente. 80% do lixo nos oceanos é plástico, mas você tem a solução nas mãos agora mesmo. Troque a sacolinha pela bolsa de pano e leve sempre sua garrafa ou caneca reutilizável para onde for. Pequenos gestos evitam que toneladas de resíduos sufoquem a vida marinha. Seja mudança. Comece pelo seu copo.
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4: Livros infantis que abordam sentimentos e desafios da infância ajudam as crianças a lidar com emoções como o medo, a tristeza e a insegurança, segundo especialistas em educação emocional.
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0: 7 da noite.
1: 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A Comissão de Direitos Humanos do Senado aprovou um projeto que suspende uma resolução do CONANDA. Essa resolução regulamentava o acesso de menores de 14 anos ao aborto legal no Brasil. A relatora foi a senadora Damares Alves. O projeto já tinha passado pela Câmara e agora vai para o plenário do Senado. Se aprovado pela maioria, entra em vigor na hora, sem precisar da assinatura do presidente. A resolução do CONANDA, publicada em janeiro deste ano, previa que menores de 14 anos poderiam fazer o aborto legal em qualquer fase da gravidez, sem precisar de boletim de ocorrência. A deputada Cris Tonietto, do PL do Rio de Janeiro, autora do projeto, disse que a resolução é ilegal e fere o direito à vida. O senador Paulo Paim, do PT do Rio Grande do Sul, pediu mais tempo para analisar o texto, mas teve apenas uma hora antes de a votação ser retomada e o parecer aprovado.
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3: As lâmpadas LED, consideradas hoje as mais econômicas, têm vida média 6 vezes maior do que as lâmpadas fluorescentes e consomem cerca de 80% menos energia. Elas ainda são mais seguras, isso porque não possuem mercúrio em seu interior. Quando chegar a hora de se desfazer das lâmpadas, é imprescindível não jogá-las no lixo reciclável. Procure embalá-la bem em papel ou caixa de papelão e levá-las a um ponto de coleta. E o melhor, 98% de todo o material presente nas lâmpadas LEDs

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1: Então, meus amigos, sabiam que o seu banheiro pode virar um santuário verde? Pois é. Como a umidade lá é alta, algumas plantas se sentem em casa, como a jiboia, a samambaia e a famosa espada de São Jorge. Elas purificam o ar e dão aquele toque de spa no seu banho. Então escolha a sua favorita e transforme o visual do seu cômodo agora mesmo.
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0: 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A Organização das Nações Unidas alertou que um novo fenômeno El Niño pode elevar as temperaturas globais nos próximos meses. O aquecimento das águas do Oceano Pacífico deve durar até novembro, trazendo secas severas e chuvas intensas para várias regiões. Especialistas alertam para o risco de falta de água, prejuízos na produção de alimentos e aumento da inflação para os consumidores. O calor extremo também pode acelerar a transmissão de doenças causadas por insetos, como mosquitos e carrapatos. Diante da gravidade da situação, a liderança da ONU cobrou pressa dos países na transição para o uso de energias renováveis.
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2: Começa aqui pela Poa FM, o Music Delivery com os grandes sucessos da Dance Music, mixados em um set especial para você, claro, sempre. Obrigado aí pela sua conexão. Lembrando que de segunda a sexta-feira, 10 da manhã, 2 da tarde e 8 da noite, você ouve aqui pela Poa o Music Delivery. 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Aqui, Jeff Fernandes. Oi, beleza? Tudo certo? Bascaninha? Tô aqui apresentando e mixando o delivery sempre aqui pela Poa e de Nova York, Sharon Redd, a meia-irmã de Penn Ford, você lembra, né? De Snap, Soul to Soul, SOS Band. Essa é de 1984.

0: Yazoo Situation aqui no Music Delivery de 82. Também Sherelle com Alexander O'Neill, Saturday Night de 85, BB on Q Band, Imagination de 82, Zap, It Doesn't Really Matter de 85, Attitude com Love Me Tonight de 83 e a primeira, 1984, Sharon Red com Beat the Street. 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O Music Delivery é sempre aqui e só aqui na Pool. Segunda, sexta-feira, 10 da manhã, 2 da tarde e 8 da noite lá no Instagram. Estou no JF Voice, no YouTube, no arroba JeffFernandes007, Jeff com dois Fs. Valeu!
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0: E olha essa daqui, eu sou o Rui Bala, vamos falar do ator Tom Hardy, de volta com mais uma edição do Na Tela. O ator não deve retornar para a terceira temporada de Terra da Máfia. De acordo com as informações da imprensa americana, o astro britânico foi afastado da produção do drama criminal depois de se envolver numa série de desentendimentos nos bastidores com produtores e com a equipe criativa. Os problemas aconteceram principalmente no segundo ano da atração, né, na gravação, que aliás não tem data oficial de estreia. O comportamento de Tom Hardy vinha gerando forte desconforto no set de filmagens. Ele exigia alterações nos roteiros, contestava sequências, reclamava dos roteiristas com frequência. Até agora, os representantes de Tom Hardy e a assessoria da Paramount Plus não emitiram nenhum tipo de posicionamento oficial sobre essas informações. Terra da Máfia, a série do criador Ronan Bennett, transformou-se rapidamente num dos maiores sucessos do catálogo da Paramount Plus. Produzida por Guy Ritchie, o cineasta conhecido por vários filmes de grande sucesso e séries também, tem grandes atores, Pierce Brosnan, Alan Mirren e, claro, ele, Tom Hardy. Apesar desse desligamento confirmado para os futuros episódios, Tom Hardy tem o seu trabalho garantido na segunda temporada da série.
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5: A leitura melhora a capacidade de empatia. Quando nos colocamos no lugar de personagens, treinamos nosso cérebro para compreender e respeitar outras perspectivas. Crianças que crescem em ambientes com livros têm melhor desempenho escolar, mesmo em famílias com baixa renda, é o que mostra um estudo da Universidade de Nevada.
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2: E falando em produção relevante, essa música marcou um momento na minha vida. 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
3: O governo dos Estados Unidos incluiu decisões judiciais do ministro Alexandre de Moraes como justificativa para criar a nova taxa sobre produtos brasileiros. O relatório americano critica os bloqueios das redes sociais X e Rumble, além das ordens de remoção de conteúdos de influenciadores e jornalistas. O documento cita o congelamento de contas bancárias, aplicação de multas pesadas e restrições financeiras impostas a essas empresas de tecnologia. Estados Unidos também apontam o Pix na lista de queixas, alegando que o Banco Central cria concorrência desleal contra empresas de pagamento americanas.
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1: Você sabia que cortar o carboidrato à noite pode, na verdade, arruinar o seu descanso? É... Esse macronutriente é fundamental para ajudar o cérebro a produzir serotonina e melatonina, os hormônios responsáveis por induzir um sono profundo e relaxante. Quem dorme mal, acorda com o metabolismo desregulado e mais fome no dia seguinte. Alimentos ricos em bons carboidratos são os tubérculos, como a batata doce, a mandioquinha, as frutas como banana, ameixa e mamão. Com essa seleção, é possível aliar saúde, energia e muito sabor e dormir melhor, viu? Nada de cortar todo o carboidrato, não vai ficar legal.
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2: 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Alô, galera sintonizada na Pool Web Radio. Aqui quem fala é o DJ Iraí Campos. Ah, eu não vou mandar um alô, não. Vou contar a história que eu tive com a Pool. Eu sou do primeiro time, fui contratado, eu estava na Jovem Pan. E o resto da galera que veio praticamente quase a equipe toda da Band FM Bandeirantes na época. A gente ficou um tempo lá, o estúdio ainda estava em construção e a gente já estava contratado, registrado e recebendo ótimos salários na época. Quem começou o time foi eu, Pablo, César Filho, Joca, patrulheiro João Carlos Ribeiro, Ricardo Guedes, aí depois veio Gregão, veio Lisandro Antônio, Julinho Mazei, que veio dos Estados Unidos, então veio com uma força total. Eu, além de fazer o programa, eu era um funcionário da rádio, editava as músicas, montava os comerciais, enfim, e foi lá que a gente começou a produzir os remixes. Aí eu fiz um do Óculos, tocou bastante na rádio, só com o original, sem ter acesso ao master, né? E depois, com sucesso desses remixes que a gente fazia na Rádio Pool, é que abriu as portas pra gente fazer o primeiro remix nacional, que foi o RPM. Enfim, foi uma rádio super importante. Acho mais uma coisa que eu lembrei agora que marcou demais e ajudou muito no crescimento da audiência, foi com a música You Are The World. O seu Tuta Keno, que já deixou seu depoimento, mandou um compacto que tinha acabado de lançar nos Estados Unidos, e naquela época você não tinha acesso via celular, via correio, sei lá, era tudo muito complicado. E nós lançamos You Are The World, ficamos tocando, acredito que uns 60 dias, e ninguém tinha. Todas as rádios ligavam, tentava subornar, tentava de toda forma, e nós gravamos no estúdio com a voz do César Filho, falando todos os artistas da música até fazer a cabeça da música. Michael Jackson, Tina Turner, Cindy Lauper, Kim Carr, Bob Dylan, Ray Charles, Jackson, James Newby, Joe Alza, Hayley Uzi, Willie Nelson, Smokey Robinson, Diana Ross, Bruce Springsteen, Paul Simon, Dionne Warwick,
3: From the studios of Quincy Jones to Pool FM in São Paulo, USA for Africa, we are the world.
2: Isso mexeu com o mercado, essa música, e o sucesso que a gente guarda até hoje foi lançado na Pool FM. Então é isso aí, galera, sintonizada nas ondas da Pool FM. É um nome que jamais a gente pode esquecer, de uma rádio que revolucionou e trouxe tantas novidades e tocava o que não se tocava em outras rádios na época. Abraço a todos aí, Iraí Campos está indo.
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1: Mais de 44,4 milhões de pessoas entregaram a declaração do Imposto de Renda de 2026 dentro do prazo. Desse total, cerca de 2,2 milhões de contribuintes caíram na malha fina por erros ou diferenças de informações. A Receita Federal explicou que o fim de algumas obrigações das empresas gerou dúvidas e causou parte dos erros. Se o contribuinte errou, ele pode corrigir o documento pela internet fazendo uma declaração retificadora no ECAC. Caso a declaração esteja certa, a orientação é esperar, pois o erro pode ser da empresa que irá corrigir os dados.
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0: dicas para você cuidar bem do seu amiguinho.
1: Olá, queridos. Hoje o assunto é bem sério. Tire o guiso da coleira do seu gato agora mesmo. Esse barulhinho constante causa um estresse gigante. Afeta também a audição e acaba com o instinto de predador do seu felino. E imagine ter um sino tocando no seu ouvido a cada passo. Deixe seu bichano ser silencioso e feliz como a natureza planejou. Ele merece essa paz.
0: Esse foi o Meu Amigo Pet.
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3: 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A leitura melhora a capacidade de empatia. Quando nos colocamos no lugar de personagens, treinamos nosso cérebro para compreender e respeitar outras perspectivas.
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1: WhatsApp está testando uma nova ferramenta de segurança para identificar mensagens suspeitas de números desconhecidos, batizado de alerta de golpe. O recurso exibirá um aviso na tela caso o sistema note indícios de fraude no bate-papo. Ao ver o alerta, o usuário poderá escolher se deseja bloquear e denunciar o contato ou se prefere continuar a conversa. A avaliação do texto será feita no próprio celular, o que mantém o segredo e a segurança das conversas. Conversas protegidos. A função ainda está em fase de testes, virá desligada de fábrica e o usuário poderá ativá-la quando quiser nas configurações.
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8: É isso aí, muito boa tarde a você, amigo e ouvinte da Pool FM. É, tá começando agora mais um programa Energy Pop Reload. Eu sou Ricardo Costa e você vai comigo nos próximos 60 minutos com muita música de qualidade, muito alto astral, com aquela energia bacana. Bom, chegou, né? Eu fiquei de dar continuidade ao aquele programa New Wave que eu fiz na semana retrasada e acho que também na outra semana. Então, hoje nós estamos no parte 3. Eu acredito que ainda farei mais algumas, porque a história é longa, hein? E hoje eu tô trazendo alguns grupos e bandas que também tocavam nessa época, não necessariamente na pista de dança, mas a maioria sim. A ideia também é desrotular alguns grupos e bandas que nós aqui no Brasil estamos acostumados a vincular ao movimento New Wave. O movimento New Wave é muito amplo, nem sempre ele está designado a uma pista de dança e também não é refém daquele BPM acelerado. Mas hoje eu tô trazendo músicas conhecidas e outras não, porque o New Wave foi um movimento mundial. E muita coisa que tocou lá fora, que fez sucesso lá fora nessa época, nem chegou a vir aqui e nem chegou a estourar aqui. Então eu vou fazer uma mescla. Alguma coisa que tocou lá fora e fez sucesso, e outras que tocaram aqui e também fizeram sucesso. E algumas bandas também que, antes de fazerem sucesso no Brasil, já faziam músicas e participaram desse movimento New Wave. Então, tá bem diversificado o programa de hoje. Bom, é isso aí. Vamos conferir? Então...
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1: Bom, e tá aí finalizando esse primeiro bloco com a dupla britânica Soft Cell. E aqui com um clássico deles de 1982, What? Soft Cell, que tem como integrantes o vocalista Mark Almond e o instrumentalista Dave Ball, que faleceu em 2025. Bom, mas vamos lá, aqui que eu comecei esse primeiro bloco. Bom, eu não podia começar com uma que é a cara do New Wave, né? Bronski Beat com Small Town Boys. Na sequência eu vim com o grupo Berlin, o mesmo de Take My Breath Away, Metro, e aqui com Sex I Am A, de 1983. Aí na sequência eu vim com o vocalista do Human League, Philip Okey, na carreira solo com Goodbye Bad Time, e que tem a participação e a produção toda nos teclados do George Moroder. Aí na sequência eu vim novamente com um Bronski Beat, fazendo aquela famosa dobradinha com Why. Toquei também The Cult, She Self Sanctuary, de 1984, Billy Idol, White Wedding, o grupo britânico DD com Uncentered Smile, e finalizando com Soft Cell, What? Segundo bloco, mesmo esquema, mesma pegada e mais New Wave pra nós. Vamos nessa? Então...
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0: Bom, e tá aí, né? Não podia deixar de fechar com essa, que é sensacional. E aqui finalizando com Billy Idol, Rebel Yell. Eu gosto muito de Dance With Myself, White Wedding, mas pra mim, nessa linha, nessa pegada, Rebel Yell é imbatível. É imbatível. É uma música que se tá numa casa noturna e tocar, meu, não dá pra ficar parado. Pelo menos eu não ficaria. É isso aí, fechando com Billy Idol, Rebel Yell. Mas vamos lá, que eu comecei esse segundo e último bloco. Eu iniciei com a banda britânica Lloyd Cohen The Commotion e aqui com um clássico deles de 1984, Rattlesnakes. Aí na sequência eu vim com The Pretenders, com Back on the Chain Gang, toquei também Tears for Fears, Watch Me Bleed, de 1983, do álbum The Hurting, que tem Pelly Shelter, que é uma fase mais new wave do Tears for Fears, antes do Shout, Head Over Heels. E aí na sequência eu vim com outro grupo britânico, que ficou mais conhecido anos após a essa que tocou no programa, que é Talk Talk com Today, um estilo e uma fase mais new wave do grupo. E na sequência não podia faltar com essa, né? Peter Shilling, Major Tom. Toquei também a banda inglesa A Flock of Seagulls com The Traveler, do álbum Listen, de 1983. Na sequência eu vim com B-52s com Give Me Back My Man e finalizando com Billy Idol, Rebel Yell. Foi tudo isso, mais uma horinha de New Wave e claro que com certeza eu acho que vou trazer mais algumas edições para mostrar um pouco do que foi esse movimento e também desrotular aquilo de que New Wave é música de pista. Tem música que tocou na mesma época e era New Wave e não era uma música de pista. Poderia até tocar no começo de um evento New Wave, né? As músicas tocavam juntas. Praticamente todas essas músicas que eu toquei são do mesmo ano, da mesma época, ou um ano anterior, um ano depois. O movimento não durou um ano. Foi até mais ou menos 86, já estava bem enfraquecido. E começou no início dos anos 80. Então teve muito New Wave e outros gêneros paralelos também. Breakdance, uma linha mais funk, black. Por isso que os anos 80 foi muito rico musicalmente. Bom, foi tudo isso. Eu quero mais uma vez agradecer a você que ficou até agora curtindo, ouvindo todos esses sucessos, todos esses clássicos. E é claro que antes de me despedir, eu vou pedir para você ficar aqui na Pool, porque na sequência tem muita coisa legal para você curtir nas próximas horas, beleza? Bom, tô indo nessa, desejo a você aí um mês de junho e que seja maravilhoso, que seja melhor do que o mês de maio e conto com você no próximo domingo para aí sim a gente fazer mais uma vez esse agito que a gente costuma fazer, beleza? Então é isso aí, até domingo que vem, tchau, tchau!
1: 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O Supremo Tribunal Federal derrubou a regra que obrigava seguradoras e entidades de previdência a investir parte das suas reservas na compra de créditos de carbono. A norma fazia parte da lei que criou o mercado regulado de carbono no Brasil em 2024 e exigia que essas empresas aplicassem entre 0,5 e 1% das reservas nesses créditos. Para o STF, a regra era inconstitucional porque feria princípios como isonomia e livre iniciativa, impondo às seguradoras o custeio de uma política ambiental sem que elas tenham relação direta com a emissão de gases poluentes. O Congresso poderá legislar novamente sobre o assunto desde que corrija os problemas apontados pelo tribunal.
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2: Hora de mais um Music Delivery aqui na Pool, sempre com um set especial para você. Desde já, obrigado aí pela sua conexão. 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Você vai na loja de apps do seu celular, você vai buscar por Pool FM, encontrou, é só fazer a instalação. E aí você vai poder ouvir a Pool também em casa, no trabalho, na caminhada, enrolando no trampo, onde quer que você esteja, com a Pool aí no seu celular. Aqui é o Jeff Fernandes mixando e apresentando aqui. E First Choice abre esse set de anos 80, original de 77. E esse remix é de 1983 de Chef Bad Bone, que remixou aí quase

0: Este é o Music Delivery Carol Williams, Love Is You. O sample dessa música seria usado em 2000 no Spiller Groove Jet, lembra? Também North End com Happy Days de 81, produção de Arthur Baker, que produziu Africa Bambaataa, New Order, Freeze, Planet Patrol e também fez a produção musical do Eterno Sessão da Tarde, Curtindo a Vida Adoidado. Com a icônica dublagem do Niso Neto, o seu Ptolomeu da escolinha do professor Raimundo. O filho do Chico Anísio também, né? Você que tá reclamando aí que eu não falei. Antes, Jermaine Jackson com Burning Hot, de 80. Também de 80, o Brothers Johnson com Stomp. Ainda Change, The Glow of Love. Vocais aí vários, hein, nesse projeto aí, o Change, que é um projeto italiano, né? Mas teve vocais de Jocelyn Brown, Deborah Cooper, Luther Vandross, o James Robinson, Lisa Fisher, entre outros. Isso aí lá pela década de 80, né? Essa música, inclusive, é de 1980. First Choice com Dr. Love, remix aí de Shep Pettibone. O original de 77 e esse remix de 83. Esse foi mais um Music Delivery. Acabou. Ah, que peninha. Mais sets mixados aqui na Pool, 10 da manhã, 2 da tarde e 8 da noite, de segunda a sexta-feira. Lá no Instagram, estou lá com minha linda face, minha linda cara, no arroba JFVoice. E no YouTube estou no arroba GFernandes007, Jeff com dois Fs, 007, bom, James Bond. 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Fechado? Valeu pela conexão. Até o próximo.
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E o Prime Video divulgou o primeiro teaser de Vault Rising esta semana. A nova produção é um prelúdio derivado da série de muito sucesso The Boys, apesar de muita gente não ter gostado dessa última temporada, expandindo o universo dos super-heróis corruptos na plataforma de streaming. A trama recua no tempo aí dos The Boys para uma ambientação dos anos 1950. O enredo é focado na ascensão da sinistra corporação Vault International e destaca a trajetória de dois personagens bem conhecidos dos fãs da franquia: Soldier Boy, vivido pelo ator Jensen Ackles, e Tempesta, o papel de Aya Cash. Os dois astros também assinam o trabalho como produtores. Nesse vídeo,

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3: A leitura melhora a capacidade de empatia. Quando nos colocamos no lugar de personagens, treinamos nosso cérebro para compreender e respeitar outras perspectivas. Crianças que crescem em ambientes com livros têm melhor desempenho escolar, mesmo em famílias com baixa renda. É o que mostra um estudo da Universidade de Nevada.
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0: para Feeling High, é o Strange Orchestra, featuring Anelia Economos. Fechando o set mix de Tony Caldeira aqui no Zero. 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
1: A Anvisa suspendeu a comercialização e o uso de lotes específicos de medicamentos para controle da pressão arterial e tratamento do câncer de mama. A suspensão do remédio para câncer de mama foi voluntária após a fabricante notar que a quantidade de princípio ativo estava abaixo do esperado. Já os lotes do remédio de pressão foram recolhidos devido a um erro no texto da embalagem, que indicava a dosagem errada de miligramas. O órgão regulador também proibiu um lote de água para injeção que apresentou problemas de qualidade em análises laboratoriais. Por fim, cápsulas de óleo de pequi foram apreendidas por estarem sendo fabricadas e vendidas sem nenhum registro ou autorização sanitária.
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8: Olá, meus amigos, tudo bem? Quarta-feira com clima de véspera de feriado. E hoje no Mundo Verde, a nossa dica é sobre hábitos simples que ajudam a proteger a nossa natureza. Vamos conferir. É dia de olhar para o mar nesta semana do meio ambiente. 80% do lixo nos oceanos é plástico, mas você tem a solução nas mãos agora mesmo. Troque a sacolinha pela bolsa de pano e leve sempre sua garrafa ou caneca reutilizável para onde for. Pequenos gestos evitam que toneladas de resíduos sufoquem a vida marinha. Seja mudança. Comece pelo seu copo.
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1: Então, meus amigos, sabiam que o seu banheiro pode virar um santuário verde? Pois é. Como a umidade lá é alta, algumas plantas se sentem em casa, como a jiboia, a samambaia e a famosa espada de São Jorge. Elas purificam o ar e dão aquele toque de spa no seu banho. Então escolha a sua favorita e transforme o visual do seu cômodo agora mesmo.
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1: O Ministério do Trabalho e Emprego emitiu um alerta para que as empresas fiquem atentas a possíveis irregularidades no recolhimento do FGTS identificadas pelo aplicativo FGTS Digital. Em orientação publicada pela Secretaria de Inspeção do Trabalho, o órgão esclareceu que os empregadores devem verificar com urgência se receberam a notificação para a solução de pendência trabalhista. Essa notificação funciona como um aviso oficial prévio. O documento informa detalhadamente quais são os débitos em aberto da empresa e traz as instruções necessárias sobre como proceder para quitar a dívida ou realizar o parcelamento dos valores devidos antes da aplicação de penalidades.
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0: 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As corujas podem girar a cabeça em até 270 graus. Isso se deve à sua anatomia, que permite uma rotação maior em comparação com outros pássaros. 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
3: E olha essa daqui, eu sou o Rui Bala, vamos falar do ator Tom Hardy, de volta com mais uma edição do Na Tela. O ator não deve retornar para a terceira temporada de Terra da Máfia. De acordo com as informações da imprensa americana, o astro britânico foi afastado da produção do drama criminal depois de se envolver numa série de desentendimentos nos bastidores com produtores e com a equipe criativa. Os problemas aconteceram principalmente no segundo ano da atração, né, na gravação, que aliás não tem data oficial de estreia. O comportamento de Tom Hardy vinha gerando forte desconforto no set de filmagens. Ele exigia alterações nos roteiros, contestava sequências, reclamava dos roteiristas com frequência. Até agora, os representantes de Tom Hardy e assessoria da Paramount Plus não emitiram nenhum tipo de posicionamento oficial sobre essas informações. Terra da Máfia, a série do criador Ronan Bennett, transformou-se rapidamente num dos maiores sucessos do catálogo da Paramount Plus. Produzida por Guy Ritchie, o cineasta conhecido por vários filmes de grande sucesso e séries também, tem grandes atores, Pierce Brosnan, Alan Mirren e, claro, ele, Tom Hardy. Apesar desse desligamento confirmado para os futuros episódios, Tom Hardy tem o seu trabalho garantido na série.

0: 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Aliás, a Pool, a original Pool, a 89.1 no Daio de São Paulo, foi uma rádio que me ajudou a me moldar como locutor. Então lá eu tinha grandes ídolos, né? Tinha Milton Vesse, Paulinho Veronese, Julinho Mazei, enfim, até o César Filho fez parte da Pool. E aquela locução do Julinho, aquilo me ajudou muito, que eu tinha uma fita da Pool que eu ficava ouvindo o dia inteiro. E aquilo foi me ensinando o time do Julinho, enfim, me ajudou muito hoje na minha comunicação. Uso ainda na TV, uso no rádio. 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Mas enfim, a PUA é uma rádio que tá no meu coração. Tenho grande orgulho de fazer parte, né, das pessoas que trabalham e trabalharam na PUA Web Rádio, né, eu com o programa Interferência. Parabéns, felicidades.
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1: A Agência Nacional de Vigilância Sanitária determinou nesta quarta-feira o recolhimento e a suspensão da comercialização, da distribuição e do uso de um lote de água mineral natural sem gás da marca Cristal, após a identificação da bactéria Pseudomonas aeruginosa e amostra do produto. O recolhimento envolve o lote P-2001-26, fabricado pela mineração Bom Jesus Limitada, em Luziânia, Goiás. A empresa é parte do sistema Coca-Cola, detentora da marca Cristal, comercializada a partir da exploração de diversas fontes minerais espalhadas pelo país. A validade do lote alvo da medida é 20/1/2027.
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1: Você sabia que cortar o carboidrato à noite pode, na verdade, arruinar o seu descanso? É... Esse macronutriente é fundamental para ajudar o cérebro a produzir serotonina e melatonina, os hormônios responsáveis por induzir um sono profundo e relaxante. Quem dorme mal, acorda com o metabolismo desregulado e mais fome no dia seguinte. Alimentos ricos em bons carboidratos são os tubérculos, como a batata doce, a mandioquinha, as frutas como banana, ameixa e mamão. Com essa seleção, é possível aliar saúde, energia e muito sabor e dormir melhor, viu? Nada de cortar todo o carboidrato, não vai ficar legal.
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1: A Polícia Federal deflagrou nesta quarta-feira a Operação Não Fume para desarticular grupos criminosos envolvidos na entrada, distribuição e venda ilegal de cigarros tradicionais e eletrônicos no Brasil. A ação mobilizou 200 policiais federais para cumprir 51 mandados de busca e apreensão em 7 estados: Pará, Paraná, Tocantins, Espírito Santo, Santa Catarina, Mato Grosso e Goiás. As investigações apontam que as redes criminosas atuavam na internalização e no abastecimento desses produtos em várias regiões do país. Em nota, a Polícia Federal alertou que o contrabando de cigarros costuma estar ligado a outros crimes, além de gerar prejuízos ao comércio regular e à arrecadação de impostos. Outro ponto crítico destacado pelos investigadores é o risco à saúde pública, já que as mercadorias circulam sem qualquer tipo de controle sanitário. Os alvos da operação poderão responder judicialmente pelos crimes de contrabando e organização criminosa.
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1: Olá, queridos. Hoje o assunto é bem sério. Tire o guiso da coleira do seu gato agora mesmo. Esse barulhinho constante causa um estresse gigante. Afeta também a audição e acaba com o instinto de predador do seu felino. E imagine ter um sino tocando no seu ouvido a cada passo. Deixe seu bichano ser silencioso e feliz como a natureza planejou. Ele merece essa paz.
0: Esse foi o meu amigo Pet.
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0: Music Delivery aqui pela Pool com Donna Summer, I Feel Love. O remix aí, o chamado, né, Mega Mix de Patrick Cowley, 1982. Antes, o mesmo Patrick Cowley com Mega Drum Man. Não é do Transformers, mas tocou em tudo quanto é lugar. Rádio, foi fundo para comercial, veja você. E foi trilha sonora da novela Sétimo Sentido, 1982. Ficou conhecido como Melô do Robô. Ou alguma idiotice dessa. Também One Way com Music de 79 e o Gene Wilder com Personality 1984, de 79 Dynasty I Don't Want to Be a Freak But I Can't Help It e de 77 First Choice com Dr. Love. Acabou-se, foi-se, já era. Esse foi mais um Music Delivery, mais sets mixados aqui na Pool, 10 da manhã, 2 da tarde e 8 da noite. Lá no Insta, tô no arroba JF Voice. No YouTube, arroba GFernandes007, Jeff com dois Fs, beleza? Na sequência, muito mais músicas para você que gosta da boa música. Valeu!
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Video divulgou o primeiro teaser de Vault Rising esta semana. A nova produção é um prelúdio derivado da série de muito sucesso The Boys, apesar de muita gente não ter gostado dessa última temporada, expandindo o universo dos super-heróis corruptos na plataforma de streaming. A trama recua no tempo aí dos The Boys para uma ambientação dos anos 1950. O enredo é focado na ascensão da sinistra corporação Vault International e destaca a trajetória de dois personagens bem conhecidos dos fãs da franquia: Soldier Boy, vivido pelo ator Jensen Ackles, e Tempesta, o papel de Aya Cash. Os dois astros também assinam o trabalho como produtores. Nesse vídeo, nesse teaser promocional, a gente vê poucos diálogos e as forças são em sequências de ação atmosféricas. O material contextualiza o período pós-Segunda Guerra Mundial e foca nos estágios iniciais das experiências científicas que aconteceram com o Composto V. A temporada de estreia de Vault Rising está programada para chegar a Prime Video em 2027.

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1: As lâmpadas LED, consideradas hoje as mais econômicas, têm vida média 6 vezes maior do que as lâmpadas fluorescentes e consomem cerca de 80% menos energia. Elas ainda são mais seguras, isso porque não possuem mercúrio em seu interior. Quando chegar a hora de se desfazer das lâmpadas, é imprescindível não jogá-las no lixo reciclável. Procure embalá-la bem em papel ou caixa de papelão e levá-las a um ponto de coleta. E o melhor, 98% de todo o material presente nas lâmpadas LEDs

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